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2: Olá, que tal, mis amigos de la Rádio El Mundo? Muito buenas noches a todos, bendiciones. Assim declaramos e determinamos para você e para toda a sua família. Muito buenas noches, Pastor Lucas. Aqui estamos uma noite mais para trazer um mensagem de fé, de vida e de poder.
3: Muito buenas noches, Pastor Leandro, e a todos aqui estamos com o mesmo propósito. Propósito de levar palavras de fé, palavras que vão bendecir, a despertar sua fé, abrir sua visão, porque creia, aunque suas lutas, batalhas sejam grandes, maior é nosso Deus.
2: Assim creia, creia, creia, meu amigo, minha amiga, aunque você esteja vivendo neste momento, sabe, dias de dificuldades, de escassez, de dolor, e que talvez você já nem sepa mais que fazer. Quédate com nós outros, pois receberá uma direção que pode cambiar toda essa situação. Primeiro vamos a uma canção muito bonita e um ratito já regressaremos.

0: Muito bem, aqui estamos uma vez mais para poder hablar com você, amigo, amiga, que está vivendo momentos de dificuldades, momentos de escassez, momentos onde você só se vê, sabe, em situações malas, em situações que a cada rato alguém chega para contar-lhe algo desagradável, para trair-lhe uma mala notícia. Você que está vivendo dias que quando o teléfono ele suena, às vezes você nem quer contestar, porque é um mensagem de cobro, é uma chamada desagradável. Você está vivendo dias assim, onde toda esta situação lhe oprime, toda essa situação lhe desespera, lhe angustia. Sabe, você quer dar um basta em nesta situação? Você que já não aguenta mais viver assim, porque, Pastor Lucas, nós outros sabemos que é algo terrível. Imagine você, a cada momento chega uma mala notícia. A cada momento acontece algo que entristece o coração de uno. A pessoa acaba vivendo uma vida assim, de muita tristeza, verdade?
1: Assim é, chega um ponto onde a pessoa se queda frustrada de tudo, com seu coração pesado a causa de la quantidade de malas notícias. Quizás você que hoje a hora esta programação tuvo um ano de 2026 duro, difícil, solo malas notícias, janeiro, fevereiro, março, abril, maio, estamos chegando em junho e você não tem buenas coisas para falar, buenas coisas para contar. Pero nós outros estamos aqui para falar que Deus é poderoso para cambiar esta situação. Deus é poderoso para trazer buenas notícias a seus ouvidos nesta metade do ano, verdade? Que já estamos chegando.
0: Assim é, assim é. E se você tem aí a palavra, a sagrada Bíblia, você pode abri-la no Evangelho de Lucas 1:26. Quando nós outros vemos aqui claramente um período em la história del pueblo de Israel, que eles anelavam também uma boa notícia, que eles também estavam esperando la venida del Messias, la venida del Salvador, la venida de nuestro Senhor Jesus, e não acontecia, e não chegava essa notícia. Sin embargo, en el sexto mês del año, que aconteceu? Por parte de Deus, foi enviado de Deus el ángel Gabriel a uma cidade de Galileia, Lucas capítulo 1, versículo 26, e chamada Nazaré, a uma virgem desposada com um varão que se chamava José, de la casa de Davi. E o nome desta virgem, eu creio que todos já sabem, verdade? Era Maria. Então, em el sexto mês del año, Maria, ela foi contemplada com a notícia mais maravilhosa que se pode imaginar, que era a venida de nosso Senhor Jesus, o nascimento de Jesus. E às vezes, amigo, amiga, você está aí, janeiro, fevereiro, março, até ahorita, só malas notícias, só coisas negativas acontecendo em sua vida. Pero, que nós outros vamos a profetizar e determinar? Que assim como vamos empezar o sexto mês del ano, e Maria recebeu essa notícia maravilhosa, aquela notícia que tanto esperava, assim também acontecerá em sua vida. Vamos, este primeiro de junho, profetizar que você receberá uma notícia maravilhosa também. Que você receberá, talvez, aquela notícia que há muito você está esperando e você não a recebido. Pastor Lucas, é sencillo. Esta pessoa vai chegar aqui, nós outros vamos a profetizar, vamos a determinar, e ela receberá esta boa notícia. Ela só necessita a ser duas coisas bem sencillas. A primeira é crer, aun que seja difícil, pero é crer. E a segunda, ela vai trazer um elemento, verdade, que vamos a bendecir aqui neste dia 1 de junho.
1: Assim é, você vai trazer seu teléfono. Anda um teléfono aí, tem um teléfono? Creio que todos, oi, Pastor Leandro, tem, verdade, um teléfono para comunicar-se com as demais pessoas, você vai trair, porque nós vamos determinar por fé que su teléfono va a sonar con buenas noticias. Imagine, Pastor Leandro, esta persona oyendo que el dinero salió, llegó en su cuenta. Imagine esta persona oyendo aquella respuesta que estaba esperando a mucho tiempo llegó, la bendición de otro país llegó. Imagine que su hijo que estaba desempleado ahora tiene empleo. Las puertas están abiertas para ella. Así como usted dijo del ejemplo de la familia de ayer, que le buscó a Leandro para contar buenas noticias con su corazón contento. Y es eso que sucederá en su vida cuando usted llegara acá en este día lunes.
0: Así será. Nuestra iglesia está ubicada acá en la Segunda Avenida Sur, número 530, donde antes era Cine Plaza, esquina opuesta con el ex Cine Apolo. Estamos aquí, es una cuadra abajo de la nueva Biblioteca Nacional. Es bien cerquita, ¿sabe? No hay como equivocarse. Y usted va a participar desde temprano, 7 de la mañana ya habrá el primer clamor de las buenas noticias. Vamos consagrar, bendecir su teléfono para determinar que este mes de junio usted reciba esa noticia que tanto espera. Después, en seguida, 10 de la mañana, el segundo clamor, 12 del mediodía, 3 de la tarde, 6 de la tarde. En uno de esos 5 horarios, usted puede acercarse acá y ver el poder de Dios se manifestando en su vida, porque las buenas noticias, ellas llegarán. Creia, creia, mi amigo, en eso. Vendrá tiempos de alegría, vendrá tiempos de bendiciones, tiempos de victoria le esperan. Vamos a una promo que habla de este lunes, 1 de junio, y ya regresaremos.
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0: Muito bem, nós já estamos acá chegando aos minutos finais de nossa participação. Você pôde aí desfrutar desta canção tão bonita, não? E neste momento, sabe, eu sei que há pessoas que nos escutam ahorita, Pastor Lucas, e tiveram um dia difícil, talvez mala notícia, situações desagradáveis, não? Que passou a ella, pero nós sabemos que quando nos acercamos a Deus, quando buscamos a Ele, lo impossível se torna possível. Aquilo que nada pudo fazer por esta pessoa, Deus lo hace. Em Nele está nossa fortaleza. E por isso que estamos chamando esta pessoa para acercar-se este 1 de junho, lunes, acercar-se a Deus e não está mirando se enero, fevereiro, março, maio, sabe, se os primeiros meses, 5 meses, foram de malas notícias. Temos certeza que começaremos uma nova, sabe, uma nova vida, uma situação diferente. Viene tempo, viene tempos de glória, viene tempos de buenas notícias. Basta esta pessoa crer e estar com nós este 1 de junho.
1: Assim é, aproveite esta oportunidade e chegue, esteja com nós acá em nossa igreja, porque vamos por fé determinar que você viva um tempo novo, um tempo de buenas notícias. Segunda Avenida Sur 530, entre 8ª e 10ª Calle Oriente, neste dia lunes, em 5 horários, às 7 da manhã, 10 da manhã, 12 de meio-dia, 3 da tarde e 6 da tarde. Será de bendição.
0: Com certeza, com certeza. Você não paga nada, não importa sua religião, sua crença, todos são bem-vindos. De acordo? E já vou terminar aqui a participação, pero quisiera deixar uma promo que habla de este último dia do mês, domingo, que estamos chamando del dia del rescate. E nesta semana estamos lutando para trazer aquelas pessoas de regresso à casa de Deus, pessoas que um dia se congregaram, buscaram, pessoas que um dia já estiveram conosco no domingos por la manhã, e algo isso te apartar-se de ele. Aproveite este domingo del rescate, regresse aos braços do Padre e desfrutará de uma vida diferenciada. Feliz noite, ha sido um gusto haver estado acá, bendiciones e hasta amanhã.
2: Olá, que tal? Que Deus bendiga a todos vocês. Você mire aqui em pantalla, domingo 31 de maio. Nós outros estaremos realizando este domingo, o domingo del resgate. O domingo del resgate pelas ovelhas, por aqueles que se apartou da presença de Deus. Disse acá no livro de Lucas, capítulo 15, versículo 3 em adelante, habla de las 100 ovelhas e uma de ellas se perde. Então, se Jesus disse: não deixa las 99 em el campo e vá em busca de la oveja perdida hasta encontrá-la. Hasta encontrá-la. E quando la encontra, lleno de alegria, la carga en los hombros e vuelve a la casa. Al llegar, reúne a seus amigos e vecinos e lhes disse: alegre-se comigo, já encontrei a oveja que se havia perdido. Então, se agora eu quero dirigir-me a você que um dia estuvo em la casa de Deus, te acuerdas que todos os domingos por la manhã estava você e sua família alabando a Deus, buscando o Espírito Santo, buscando a presença de Deus, e por um motivo ou outro te alejaste, Mire, aqui disse que o Senhor quer que os te vuelva. Deus ama as ovelhas que estão na casa dele, pero também ama aquelas que se apartaram de sua presença. E talvez desde que te apartaste da casa de Deus, ha estado triste, angustiado, vazio, deprimido. Incluso ha tenido pensamentos malos, pensamentos terríveis. Pero eu quero que você sepa, minha amiga, meu amigo, que o Senhor Jesus te espera com os braços abertos. Eu vou colocar agora uma história de alguém que disse assim: decidi, me vou da igreja, não me serve de nada. Sirve, a presença de Deus nos completa em tudo, é o melhor. E não importa o que você ha hecho e o motivo que saliste, regresse este domingo. E se você está mirando a hora, escutando-me este áudio, mirando-me através da programação da televisão, das redes, você conhece a alguém que se apartou, que se alejou, que você haga o trabalho do bom samaritano, não? Que quando viu aquele homem herido,

Olá, que tal, amiga e amigo? Que Deus bendiga a todos ustedes. Graças a Deus, estamos chegando a um final de semana mais, a um dia que se acerca ao dia do Senhor, que é domingo. E este domingo será muito especial. Eu quero recordar todos ustedes que receberam a cruz quando ela aceita o Viernes Santo, que este domingo devemos regressar à cruz vazia. Regresse à cruz vazia, porque será este uma oração. Também será este o domingo do rescate, oração pela família. E traga a botella com água para receber a gota de água del Rio Jordão. Um saludo muito especial para os teus médicos, advogado, taxista, vigilante, ama de casa, os teus que se encontra desesperado, triste, angustiado. Inclusive, hoje eu já vou começar legendo também nos mensagens. A senhora te ha pedido, Rodrigues, pide oração porque tem forte dolor de cabeça que há 3 dias e não lhe quita. E não se lhe quita, e lhe pede oração por seus filhos. Um anônimo pede oração para que seu filho sane problemas em los pulmões, em las vias respiratórias. Vamos estar orando por estas pessoas, e você pode enviar no seu áudio, sua mensagem, ao número 7808-8339. 7808-8339, que com muito gosto estaremos hablando com Deus em favor de todos vocês. Vamos com esta canção, algumas chamadas, porque esse domingo é o domingo do rescate. Você que conhece uma persona que se apartou da presença de Deus, que você invite esta persona para estar conosco este dia domingo.

0: Ó Deus e Padre, eu te pido por cada nome de cada persona que has chamado, que está aqui em este livro de oração, que tu Espírito Santo las bendiga, que o Senhor visite a los desesperado, a los afligido, a los angustiado, e aqueles que um dia estiveram com nós outros, meu Padre, e por um motivo ou outro se apartou, que o Senhor os traiga este domingo, Senhor, à la casa del Senhor. Espírito Santo, bendiga a estas pessoas. É o que eu te pido em nome de Jesus. Me consagra esta água. Padre, eu entrego em tuas mãos esta oração. Que todas as pessoas sejam visitadas e bendecidas por el Padre, por el Hijo e por el Espírito Santo. Amém. E graças a Deus, e que Deus lhes bendiga a todos. Feliz noite.
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1: Hola, ¿qué tal? Muy buenas noches. Que Dios bendiga a toda nuestra querida audiencia. Es un gusto enorme estar con todos ustedes, dando inicio al mío, al suyo, a nuestro programa Hablando de Vida. E vamos falar de vida, vamos falar de coisas buenas, porque Deus é bueno. Todo que Deus hace é bueno. Não se deprima por esta situação que você está enfrentando. Não dude do poder e da existência do Criador por causa das circunstâncias. Ele mostrará seu grande poder em sua vida. Active sua fé, use esta ferramenta poderosa que há dentro de você e você verá os benefícios desta fé e as maravilhas de Deus em sua vida. Se você precisa de apoio, de ajuda, você pode marcar-nos agora por estes números: 7808-8339. Ou você pode enviar-nos também uma nota de voz, uma mensagem de texto a nosso WhatsApp acá de Santa Tecla, 7243-0072, e com gusto estaremos blindando-lhe a atenção que você tanto necessita. E estamos preparando-nos para este domingo 31 de maio, onde estaremos realizando um grande rescate. Em instantes, estaremos falando mais sobre o evento que teremos neste domingo. Eu quero saludar a toda a nossa audiência do Oriente, do Ocidente, você que me escute mais allá de la fronteira aí de Honduras, de Guatemala, que Deus me los bendiga. Queremos fazer dessa noite uma noite mais feliz e mais placentera. Que Deus bendiga a você que está regressando para sua casa depois de um dia de labor, você que me escuta e no conforto de sua casa, no cambie de estação. Aqui estamos através deste programa para lhes ajudar. Você que me escuta também por la rádio Unifé, que Deus também bendiga a todos. La rádio Unifé, que tem um alcance a nível mundial, é nossa rádio online, esta rádio que funciona às 24 horas, com alabanças, canções que vão trazer alegria, palavras que vão trazer fortaleza e orações durante toda a programação. E por falar em canção, eu quero oferecer a toda a nossa audiência esta hermosa canção, Corra la Voz. Avise os amigos e familiares que já pensou seu programa Hablando de Vida.

Senhor nosso Deus e nosso poderoso Padre, quantas pessoas agora se encontram apartadas, sem forças de regressar a tua casa, Senhor. Pessoas que han sido aplastadas por los problemas, por los malos pensamentos, por las dificultades. Oh Padre, que neste instante tu poder alcance a cada persona que está perdida, Senhor, para dar-lhe ânimo, fortaleza, para que neste domingo, 31 de maio, esta persona vuelva, regresse a los braços tuyos, Senhor. Se há alguém que participa desta oração enfermo, que ele diga la sanidade, que diga la cura, que esta persona seja livre de todo lo malo. E Padre, eu te pido, consagra esta água, que todos que bebam desta água recebam vida através dela fé, e quita, Senhor, esta tristeza, esta depressão, esta pessoa que padece com crises de ansiedade, esta criatura que sente em seu corpo uma dolência, que salga agora, em nome do Senhor Jesus, e que todos sejam revestidos agora deste poder. Bendiga, Senhor, El Salvador del Oriente al Occidente, ilumina las autoridades constituidas de esta nación, en el nombre del Padre, del Hijo y del Espíritu Santo. Amén y gracias a Dios. Gracias a Dios, yo tengo la certeza que la fuerza, el poder já está com você. Agora anímate e nesse domingo acuda à La Universal mais cercana a você. Aproveite a oportunidade. É o próprio Deus que lhe chama para que você vuelva a los braços del Padre. Me quedo por acá com minha participação, pero la programação sigue. Que Deus me los bendiga.

0: Olá, que tal? Muito boas tardes, que Deus bendiga toda a nossa querida audiência. Um gosto enorme estar com todos vocês, iniciando nosso programa Prosperidade com Deus. Deus bendiga a senhora ama de casa, os amigos trabalhadores, a você que se dedica à área hospitalar, a você também que se dedica à segurança pública, a você, a senhora ama de casa, as abuelitas, você que me escute a hora dentro do auto ou no bus, de regresso a sua casa, que Deus bendiga seu trajeto, que todo salga muito bem e queremos, através deste programa, a ser dessa noite uma noite mais feliz. Deus bendice ideias, pero prospera processos. Fracassar não te define, rendir-te sim. Cada obstáculo é uma classe prática de liderazgo. Negócios com propósito generam impacto duradouro. A disciplina é a moneda do crescimento. E estaremos falando no programa de hoje sobre o que vamos fazer neste dia lunes. Hablaremos tema muito especial, porque muitas pessoas trabalham, lutam, se esforçam, mas por que não prosperam? Em instantes estaremos falando-lhes por que muitas pessoas trabalham duro e o resultado não lhe chega. Incluso, se você precisa de ajuda, você pode marcar-nos a hora por este número 7808-8339. Se eu repito, 7808-8339. Marque-nos a hora, deixe seu nome para que o debemos em oração. E me gostaria de dedicar esta hermosa canção a toda a nossa querida audiência. Suba o volume de seu rádio, corra a voz, avise a todos que é iniciado seu programa Prosperidade com Deus.
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Olá a todos, que Deus me los bendiga, que la luz, el poder de nuestro Deus, que é maravilhoso, ilumine, entre em toda a sua vida, sua casa. Amigo, amiga, levante a cabeça, porque sepa que este Deus, que é grandíssimo, que é maravilhoso, ele vai levantar a sua vida. Sua vida será transformada por el poder de nuestro Deus. Tenha fé, porque com Deus todo é possível. Vamos agora a uma canção que diz: tan solo creer. De repente, você esteja passando por uma situação, problema ou problemas, não? Problemas traz problemas. Amigo, amiga, esta canção diz: tan solo creer. Então, se creia. Creia que com Deus, estes problemas serão vencidos. Vamos a esta canção e já regresso com todos.

Quando na persona crer de verdade, ela toma atitudes, ela toma decisões a causa desta crença. Por isso que em todos nossos santuários de la família de Deus, nós outros levamos as pessoas, não solo dizer que tem fé, porque qualquer pode dizer que tem fé, pero não é qualquer que usa la fé. Então, amigo, amiga, não sei qual é o problema ou a situação que você esteja passando, pero eu lhe garantizo, eu posso passar para você a plena certeza que se você crer e usar esta fé que está aí adentro de você, pelo que sai adormecida, de repente esta fé se encontra estacionada, é momento de movê-la. Por isso, amigo, amiga, programe-se para estar com nós outros viernes, e viernes em todos nossos santuários de la família de Deus é dia de batalha, porque a própria palavra de Deus habla sobre isso, habla sobre a batalha, incluso allá em Efésios, capítulo 6, versículo 12. Escute o que vamos a ler, que isso é muito forte. É para você, amigo, amiga, que pensa, porque há pessoas que pensam que não há problemas espirituais. Há pessoas que pensam que o problema que ela está passando já há anos, que nada sabe o que está passando com ela, os médicos não sabem, porque quizá você se encontre enfermo. De repente você se encontra aí com fortes dolores, você já buscou em muitos lugares, pessoas, você já hizo muitos tratamentos e nada puderam fazer por você, amigo, amigo. Não pense que isso é normal, não. Há problemas que são de ordem espiritual. Incluso a palavra de Deus disse assim: porque não temos luta contra sangue e carne, senão contra principados, contra potestades, contra os governadores de las tinieblas deste siglo, contra estes espirituales de maldade em las regiões celestes. Você observa aqui que há um lado espiritual, há problemas que são espirituais. De repente, você, amigo, amiga, ha fracassado, ha perdido ou está perdendo a luta em contra dele, problema que você está enfrentando, seja ele familiar, seja ele econômico, em la salud. Sabe por que você está perdendo? Porque você está usando a força física. Porque você está usando a força física. Você é tentado de uma